graça, dê-lhe graça. Levante sua mão o mais alto que pueda. Vamos a exaltar seu nome, irmão.